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nesta manhã de quarta-feira, dia 26 de agosto de 2026. Eu sou o Vonei Schomer, estarei com você até as 9 horas, trazendo bastante música, notícia e informação. Iniciando o nosso programa, agradecendo a Deus por podermos falar, escutar, enxergar e comunicar, caro ouvinte. É uma alegria, uma satisfação estarmos juntinhos, iniciando mais uma quarta-feira. Neste dia 26 de agosto, Dia Internacional da Declaração dos Direitos do Homem e do Cidadão. Dia Internacional da Igualdade Feminina, também Dia Mundial do Cachorro, olha aí. Chegamos ao 238º dia do ano. Temperatura agora na casa dos 11 graus. 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

hoje também Dia Internacional do Sofá. E vamos iniciando a nossa participação musical nesta manhã de quarta.

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2: Bom, vamos fazer o seguinte, né? Vai vir um apoio cultural já já e vai cortar a música, né, Matheus? É, viu? Essa música é Trio Parada Dura, Trovão Azul, né? Trovão Azul. Vai vir um apoio cultural agora, não tem jeito, ela vai cortar, né? O apoio aqui é nosso automático, a gente volta rapidinho pra tocar aqui Escondendo Ouro de Zeneto Cristiano, Teodoro Sampaio Pitoco, também Trio Parada Dura, Trovão Azul. Tudo música aí atendendo a participação especial do ouvinte, né? Rapidinho a gente volta. Esse aqui é quanto? 2 minutos, Matheus? É, 2 minutos e meio. Pronto, é uma música, né? Enquanto você vai tomando seu café, a gente volta já já. Sai daí não.

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